0: Você não o vê?
1: Não vê quem?
0: Seu marido?
1: Muitas vezes.
2: O que é que tu gostas de fazer? Assim, a coisa que tu mais gostas de fazer?

0: o esporte é, por excelência, é um instrumento, um dos mais potentes, né, para a transformação social.
1: Na escola, se produzia todo tipo de violência contra o meu corpo por ser uma menina que jogava futebol, né?
2: O esporte precisa passar.
3: Fui abraçado pelo Instituto, pelo time, no começo da minha transição.
1: Voltar a entender o futebol como uma possibilidade quando eu assumi a transição.
4: Escolha de caminho, sabendo que vai ser difícil.
1: Eu descobri o futebol, eu acho que eu devia ter uns 4 anos de idade. De ver a bola nos pés e ter que chegar no outro gol com uma defesa, com meio de campo, etc e tal. E eu acho que eu me apaixonei pelo jogo.
3: Muitos dos meninos que jogam no time hoje já tinham um contato com o futebol há um tempo, mesmo antes da transição. Uma forma de continuar no esporte, sendo você, né, assumindo assim sua identidade de gênero.
5: Quero ver jogo, jogo, concentração, escutar, jogo.
2: A existência desses times mostra que a experiência trans no esporte, ela é potente.
6: Olha lá, rapaziada aí, ó, no solão. Que sucesso!
1: Cada vez mais a gente vê outras categorias nascendo, essa bagunça dos jogos mistos, né? Times mistos nascendo.
7: Porque os times mistos são os mais recentes também. Porque vocês até de há quanto tempo conseguem se formar os times mistos. Mas dentro de campo você tem, por exemplo, o União Lapa, que é um time formado

0: Alina na água branca.
1: Mas é, aqui não dá altura, a bandeira fica no chão. Tem que ser mais alto.
2: Ah, ele vai amarrar ali.
1: Isso.
3: Se a gente entender o esporte como um elo, né, emancipatório, né, social, e saúde e produção de bem-estar, não só entretenimento, essa participação da população trans, ela só amplia e inclui mais pessoas na prática do esporte.
1: É o movimento desses times surgindo, é uma tentativa também de acolhimento e de parceria, né, entre as pessoas trans.
4: Oi, eu sou o Bernardo.
5: Eu sou o Ian.
6: Meu nome é Neita.
7: Eu sou o Cris, jogo no Tem Mosqueteiros.
8: Eu sou o Theo.
9: Eu sou o Gabriel.
10: Me conta o que é o Tem Mosqueteiro. Qual que é a história do Tem Mosqueteiros?
11: O Tem Mosqueteiros é um time exclusivo para pessoas trans. Significa dizer que a gente acolhe transfeminilidades, não binariedades e as transmasculinidades, né? Homens trans e pessoas transmasculinas. Ele nasceu em 2019. O T significa trans, né? Mas a gente não diz assim, né? A gente deixa T. E Mosqueteiros traz esse elemento da união, traz esse elemento de família, de um por todos e todos por um, né?
12: Eu grito um por todos e vocês todos por um.
13: Um por todos!
14: Todos por um!
13: Um por todos!
14: Todos por um!
11: Os coletivos trans estão aí para fazer isso, né? Para deixar com que as pessoas cheguem independente de habilidade, mas que elas percebam os próprios corpos e que elas, a partir disso, construam outras narrativas fora dessa binariedade que o esporte impõe pra gente. Né?

0: Depois da transição, eu acredito que eu aprendi jogando mais com homens cisgêneros, socialmente, como eles se comportam, como eles usam o próprio corpo, muito mais do que uma característica de ganhar força. E claro, né, eu acho que mulheres e homens que se dispõem a usar testosterona e a desenvolver sua própria musculatura, eles vão ganhar esse aumento de massa, mas que não necessariamente deve usar como única variável para dizer que essa força se equiparou, porque são corpos diferentes, são réguas diferentes e que deveriam ser analisadas a partir das suas especificidades, não a partir do que elas têm em comum, que é processar e absorver testosterona.
1: Vai jogar o Bernardo, joga o de meia, De Luca, Anthony vai jogar com B2, no ataque a gente vai fazer Claudinho e Lorenzo, tá? Aí vocês vão entrar, depois a gente vai trocando.
2: A transição, na verdade, ela traz realmente pra gente esse aumento de resistência, né, esse ganho de resistência, um pouco mais de disposição.
0: Porque eu, Bernardo, não sinto toda essa diferença, tá? Quando eu jogava como Bianca, fui jogadora também como Bianca, então tem esse comparativo muito claro na minha cabeça, eu tinha praticamente as mesmas proporções, né, em relação à força, já que esse é a variável que a gente está discutindo aqui.
3: A massa muscular ganha força, né? Tem também a questão da libido. A reposição hormonal que é feita, ela não é uma reposição para hipertrofia muscular, por exemplo. Isso é importante dizer. Homens, no geral, cis, trans, enfim, muitas das vezes acionam endocrinologistas esportivos porque querem hipertrofiar o corpo. Esse tipo de acompanhamento não é o mesmo que é feito para reposição hormonal.
4: Então, um homem com ovário, ele precisa ter uma suplementação, ele precisa ter uma hormonioterapia que o deixe em condições de luta, né, e desenvolvimento muscular equivalente a um homem cisgênero. Isso a gente não vê muito problema, porque isso com facilidade a gente consegue trazer isso. Há uma única questão é em que época da sua fase de vida ele fez a transição de gênero.
5: Antes ou depois da puberdade, né? É isso.
4: Exatamente. Então, isso faz toda a diferença se eu tenho um atleta trans, né? Que reconhece a sua identidade, isso é muito variável, na adolescência, e teve a condição de fazer o bloqueio hormonal e ele não tem a produção, ele não tem o desenvolvimento dos hormônios ovarianos. Como homem.
6: Grita, aparece, pede bola. Grita, velho, grita. Porque quando tiver aqui, não vai ter esse silêncio, né? As torcidas vão ficar gritando pra atrapalhar, mano. É gritar. O jogo do campeonato que a gente ganhou não foi, era grita atrás de grito, velho. E grita na orelha dos caras também, mano. Grita. Grita na orelha dos caras.
7: Mas às vezes, por isso que tem que olhar pra cima. Porque às vezes eu passo atrás dele, ele não me viu. Eu vou gritar, ele vai me ver.
2: A questão respiratória, ela é muito controversa, assim. Por exemplo, se eu sou um homem trans, que eu tenho a facilidade de treinar usando fitas de esparadrapo, por exemplo, eu consigo respirar melhor. Mas se eu tenho que treinar usando um binder, que é a faixa compressora, eu não consigo respirar bem e a minha prática ela não é 100%. Eu tô na graduação em Educação Física, tô há quase 3 períodos de me formar. E eu sempre discuti isso na universidade, por exemplo. O esporte ele é de alto rendimento, ele é muito seletivo. Ele escolhe quem pratica.
8: Fala aí, Eric.
9: Sei lá.
8: Fala aí, mano. Ah, mano, a gente tem que fazer um amistoso lá com o seu time, hein, Erika?
10: Vocês vão tomar um couro, hein?
8: Eita, caralho, eu tô com medo agora, hein, ó.
9: Tá gravando.
8: Você tá gravando? Ah, eu tô gravando, mano. Onde que para de gravar? Aqui.
3: Ainda não existia, por exemplo, para ali da Tiffany Abreu, né? Pessoas mais do alto rendimento. É muito por esse caráter da vulnerabilidade social que as pessoas transpassam. Isso muitas das vezes impede
4: tensão, né, que a nossa jogadora do vôlei Tiffany vive, né, por exemplo, né? Esse estresse, que é um estresse emocional, se o indivíduo está constantemente competindo, né? E ele está num estresse que ele chama de aditivo, ele está sempre em desafio, o nível de cortisol desse indivíduo é maior, né? O cortisol diminui a disponibilidade de glicose para ser oxidado no músculo. Qualquer indivíduo que toma corticoide, asmático, quem tem doença inflamatória crônica que precisa tomar corticoide, desempenha mal do ponto de vista muscular. Em algumas situações, esse estresse é tão limitante para esse atleta que ele precisa desempenhar dentro de um padrão que seja possível naquele time.
11: Não espera a bola parada.
0: Que não é só futebol e que a gente tem condições hoje, capacidade, em relação à informação, de ajudar esses meninos no seu processo de transição e as suas famílias também, né? Então, um trabalho social que tem esse foco especial aí para as pessoas em situação de rua, em vulnerabilidade social, né? Que precisam de casa de acolhida, etc. e tal, mas também esses direcionamentos finos, né? Do processo de transição, porque vários de nós já passou por isso.
12: E aí, essa imagem, ela é uma representação anatômica desses órgãos sexuais do século XVI, tá? Um cientista desenhava as estruturas genitais dessa forma. Não é a mesma coisa. Esse do lado de cá, que tá um pouquinho mais escuro, é a anatomia que eles chamavam de do homem, né? Então, ali tem uma estrutura peniana, um saco escrotal, etc. e tal. Do outro lado, por incrível que pareça, é a estrutura que eles imaginavam para o sexo feminino que a gente conhece hoje, né? E aí a ideia de sexo único está pautada no quê? Bom, tem o sexo feminino, só existe o masculino, e as mulheres são um sexo menor, um sexo inferior. Se a gente está falando de 1500, tá, gente? Só para alocar os 1500, 1600, essa era a distinção que se fazia em relação ao sexo masculino e feminino, né?
3: Começaram a surgir projetos de lei pelo Brasil contra pessoas trans nos esportes. Teve a PL 346, né, que a deputada Érica Malunguinho defendeu junto com toda a população trans daqui do São Paulo, mas teve também no Rio, teve no Sul, teve em diversos estados do país. Então, existe esse movimento internacional, que é uma tentativa de excluir pessoas trans, no geral, dos esportes.
11: Tá indo bem aí, né?
13: Deixa eu falar de novo. Então, você viu, foi. Só que aqui, não foi que nem eu falei, meu.
14: Foi mal, Arthur, aquela bola.
13: Não, relaxa, mas todo mundo tá vendo, mano.
14: Bola. Exato, vamos diminuir o espaço. Deixa eu falar de novo. Tudo sujo. Eles estão na casa deles. Eles estão na casa deles. Então, querendo
15: ou não... A juíza, ela tem que ser neutra, mas ela é casa, entendeu? E tá tudo bem. É legal, é isso, entendeu? Assim, como pode ser, gente? Mas eu não achei meu carrinho...
13: Eu acho que foi mais que você veio por trás.
15: Mas sabe que eu vendi lá.
0: Se usa muito mais estratégia do que propriamente a força, né? Quando a gente tá jogando entre mulheres, o que me parece é que a gente usa outras habilidades sociais que não a força. Quando eu fui jogar meu primeiro jogo valendo com homens gays cisgênero, a primeira coisa que eu achei é que aquilo era muito brutal, assim. Aquilo tinha uma masculinidade que queria se sobressair de toda forma, empurrão, um jogo de corpo muito mais ousado, eu diria, né? Que entre as meninas não tem, existe muito mais cooperação no jogo e muito mais uso da estratégia do que da força. Então eu aprendi a usar a minha força a favor do meu time. Embora eu senti diferença na forma de jogar. E eu aprendi, jogando com homens cisgêneros gays, outro jeito de jogar que eu nunca tinha aprendido com as mulheres cisgênero quando eu era lésbica e jogava, né? Não profissionalmente, mas no amadorismo também.
16: Você tem ideia de quantos times?
5: mulheres trans existem, por exemplo, só em São Paulo, Rio de Janeiro?
0: Hoje a gente é em torno de 12 times, né? Eu poderia dizer, alguns inativos por um período, acabam voltando no meio do caminho, mas nós somos em 12 times espalhados pelo Brasil. E em São Paulo, nós somos em 5 times, né?
3: Pessoas trans que perpassaram por dificuldades, se veem nesses times praticando esporte, pode ser um incentivo para que essas pessoas não pensem, por exemplo, suicídio, que é um ranking muito alto, principalmente na questão transmasculina. Então esse movimento amador faz esse movimento político de demarcar esse lugar para uma outra perspectiva.
4: Que o esporte é, por excelência, é um instrumento, um dos mais potentes, né, para a transformação social.
16: Eu vi o futebol como um meio de luta, né, também, não é de seu espaço, não é não só um prazer, obviamente, que é quem está ali que se interessa, que gosta de jogar, que quer se aprimorar. Além disso, né, se colocam e de uma forma corajosa num meio super machista e conservador, e reacionário muitas vezes,

0: agir num ambiente onde sabe que as pouquíssimas conquistas que acontecerem vão ter uma, né, vão reverberar muito mais. Então é uma questão também de escolha de caminho, sabendo que vai ser difícil.
1: Bateu o espírito do Ronaldinho, hein?
2: O Instituto Transviver, ele nasce com o intuito de integrar a população LGBT à cultura, esporte, lazer e educação. E aí a gente tem iniciativas, por exemplo, como cursos de capacitação, empregabilidade. A gente teve as ações mais presentes na pandemia de auxílio com cestas básicas e auxílio de gás. É uma organização que começou em 2018 também. No começo a gente tinha por volta de 12 jogadores. Hoje a gente tem um grupo de cerca de 19.

0: A gente treina na terça-feira à noite na praia. E no domingo em um ginásio da prefeitura do Recife, que foi cedido espaço pra gente. Só tem uma restrição pra entrada no time, que é a menoridade. Que ainda assim, se tiver autorização de um maior, a gente consegue, em caso de precisar veicular algum tipo de matéria ou precisar fazer algum tipo de viagem, a gente não tem a burocracia dos 18 anos até quem quiser jogar, tá sempre muito bem-vindo. E tem meninos de todas as idades, assim, em várias fases da transição, tanto no comecinho como já tá há um tempo.
1: O cara filmando mó sério ali, manda...
2: Eu ia procurar, mano, um rima, fiz um lugar. Certamente eu vou ter que cortar esses áudios.
0: De encontrar outras pessoas duas vezes na semana, que não importa como você fale sobre as suas situações de vida, as pessoas vão entender porque em algum momento elas já passaram ou conhecem alguém que já passou por aquilo.
1: Passa na esquina de casa que ele vem direto pro Barra Funda. Eu falei, mano, não acredito nisso. Eu nunca tive essa
3: ideia. Aí eu fiquei, vai pra frente, velho.
4: Sábado nada, domingo nada. Segunda-feira, ah, então eu tô com uma encomenda, não sei o que. Eu falei, filha da puta, velho. A moto do Matheus quebrou. Foi. Tudo zoado. Aí o Matheus teve a ideia desse aqui buscar lá na casa. Você foi na casa do João Daniel?
1: Fala assim, ah, tá chegando em 5 minutos.
2: Ele passa depois.
1: É, tá chegando em 5 minutos. Aí você tá lá no ponto, aí, tipo, de repente aparece 25 minutos. Aí.
3: Porra, filha da puta.
2: Cara, aí aparece o Sonic.
5: Ó, você chega a 6, você perde aquele.
1: 7? Seu pior
5: cara. Dá mais um curral lá atrás. É, 7.
0: Particularmente fui uma dessas pessoas que fui abraçado pelo Instituto, pelo time, no começo da minha transição. Já foi, pra mim, um lugar de muito apoio, onde eu consegui desenvolver muitas coisas, assim, no sentido de controle emocional, no sentido de estar ali com outras pessoas que entendiam o que eu estava passando e podiam me ajudar melhor. Tinha um calendário, inclusive, aqui, por exemplo, uma previsão de tentar profissionalizar o time. Depois de um tempo, a gente desistiu dessa ideia, porque começou a estudar essas possibilidades e entender que o universo esportivo de alto rendimento, ele tem quesitos que não abraçam a população da gente. Por exemplo, eu precisaria ter um grupo de no mínimo 12 pessoas com a mesma faixa de idade. Eu não tenho.
6: O esporte precisa avançar. Outros aspectos devem ser levados em conta na hora de analisar essas categorias. Vai continuar masculino e feminino? Quais são os aspectos que podem ser colocados para que a gente possa categorizar? Porque não é que não existiam atletas trans no alto rendimento. Na história, né, dos Jogos Olímpicos, por exemplo, existiram pessoas trans que participaram, só que antes de fazer a transição. A gente tem a Sheila Souza.
7: Sheila Souza é a primeira mulher transexual a jogar futebol feminino profissional no Brasil.
6: E tá no futebol, tá no Piauí agora. Tem a Tiffany Abreu.
7: Tiffany é uma jogadora de voleibol brasileira. Ela atua como oposto e ponteira. Foi a primeira transexual a disputar uma partida oficial da Superliga.
6: Tem também uma atleta que ela chegou a competir esse ano no arco e flecha. Tanto o amador quanto tanto alto rendimento no esporte é totalmente político, porque tira desse lugar de naturalização de que pessoas trans não vão estar ali. E elas estando ali já cria essa fissura, né? A única problemática é que como elas estão ali? Porque vem junto com violência, vem junto com estigma, né? Por exemplo, no caso de Tiffany, mas também no caso dos amadores, né? Passa por uma questão, por exemplo, de saúde mental, que é muito delicado. Você a todo momento ser chamado, ser xingado, sabe? É delicado para as e para os atletas.
8: Ó, junta todo mundo aqui, ó. Ó, vamos
9: nosso time, ele é referência aos três mosqueteiros, que eles gritam um por todos e todos por um.
10: O que seria um homem trans, então, na sua visão, Bernardo?
11: Um homem trans é uma pessoa que se identifica como homem, não tem a genitália, condizente com esse gênero o qual se identifica, né? Eu sou uma pessoa transmasculina que acredita que a simbiose dessas duas vivências é quem produz a minha identidade transmasculina e faço questão de sempre colocá-la em jogo justamente porque eu acredito, né, pra minha vivência, e aí cada um tem a sua própria vivência, que eu não preciso, por exemplo, tirar meus seios, que eu não preciso, por exemplo, não engravidar, que eu não preciso, por exemplo, tirar os meus órgãos reprodutores pra ser entendido como um corpo transmasculino, pra me ver reconhecido e ser respeitado dentro dessa identidade, né? Eu não me identifico nem como homem, nem como uma mulher, nada disso me serve, mas o meu corpo é um corpo transmasculino, a minha régua é a transmasculinidade, e a forma como eu uso a testosterona, a forma como esse corpo se expressa no mundo é a partir de um outro referencial que não é um referencial cisgênero, é um referencial trans, é um referencial que usa ali alguns elementos da masculinidade, mas que tá construindo outra coisa, que tá produzindo uma outra masculinidade, que tá produzindo uma outra identidade fora dessa régua, é uma tangente, não é uma paralela.
0: Do benefício, assim, social e psicológico que tem sido para os meninos estarem juntos. A gente sabe que a gente vive em uma sociedade que é violenta, que é preconceituosa, e aí a gente tem esse lugar como uma espécie de refúgio, sabe? Um lugar onde a gente consegue restabelecer as energias.
11: Eu acho que ter jogado o futebol depois da transição e ter me entendido nesse lugar e ter entendido, ter visto, né, ter vislumbrado outras pessoas trans nesse lugar, me fez entender de uma vez por todas o quanto esse espaço merecia ser reivindicado por corpos de pessoas trans e travestis, né? Desse processo de desibernar do futebol como um processo que constituiu a minha militância e constituiu quem eu sou, no final das contas, né?
6: Essa tentativa de visibilizar essas pessoas, esses atletas trans no esporte é importante para também demarcar esse lugar. Aqui também é nosso lugar, a gente também pode estar aqui, quem está aqui pode estar aqui.